faça a salada do amigo, por favor. Pão, por favor. Só mais um pedacinho. Ah, tá demais, né?